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1: 17 graus.
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0: 16 graus.

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0: 16 graus. 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
3: 16 graus.

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6: 16 graus.

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1: Fala o poder em mudança com palavras de valor, mas quem vive da esperança paga a prazo o seu suor.
2: Diz o Banco de Portugal que o dia da greve geral, a economia caiu.
3: Ai, putera, foi o país inteiro a fazer pausa para avaliação.
2: Ah, e agora?
3: Agora é esperar pela Mundial. Se Portugal ganhar, o governo chama ao déficit, prolongamento e ao custo de vida, bola ao poste. Ora, Bruxelas diz que Portugal está atrasado nas tecnologias avançadas.
2: Ah, isso não é verdade.
3: Ah, pois não, não é. Ora, o meu serviço público ainda me manda imprimir um PDF para o digitalizar. Isso é que é inovação circular. O governo diz que a nova lei laboral vai aumentar a produtividade.
2: Claro, claro.
3: Como?
2: O trabalhador passa a produzir mais. Mais horas, mais cansaço, mais recibos para pagar.
3: E o salário, hã?
2: Esse fica em teletrabalho. Ninguém o vê, mas dizem que existe.
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9: Há quem vá à confissão por querer ser absolvido. Uns conseguem, outros não.
14: Amém.

0: Vai lá, vai lá, minha filha. Vai lá cumprir a tua penitência.
1: O quê? Escrever 1000 vezes o Pai Nosso e 1000 vezes o Ave Maria? Ai, não acha que é demasiado, Senhor Prior?
0: Ah, não, não é. Porque tu pecaste muito e repetidas vezes. Se te mandasse rezar, tu metias os pés pelas mãos e despachavas a penitência em 5 minutos. Por isso, vai ter que ser tudo por escrito para te lembrar sempre de que foram muitos e repetidos os teus pecados.
1: Ah, e sendo assim, já sei o que vou fazer. Escreva apenas 1 vez o Pai Nosso e o Ave Maria e depois mando tirar 1000 fotocópias de cada coisa, ok?
0: Ai, que Deus te perdoe, que eu já não tenho paciência para te aturar.
2: Senhor Prior, vem confessar-me, posso?
0: Olha quem ele é. Sabes que eu sou cliente da tua casa, não sabes? Pois olha, como eu vou lá comer hoje outra vez, é melhor que venhas confessar-te amanhã. Porque primeiro quero ver se continuas a vender vaca velha por vitela, sopa requentada e salada de frutas, feita com os restos da fruta do dia anterior.
2: Ah, está bem, pronto, eu venho amanhã. E olha, Senhor Prior, hoje tenho lá um coelho à caçadora que é uma especialidade.
0: Ah, está bem, está bem. Eu antes de lá ir perguntar à Presidente da Assembleia da República se não deu por falta do nosso Primeiro-Ministro. Vai, vai, vai, vai lá, vai lá, vai
2: Até
0: lá.
2: Até logo, Senhor Prior. E bom apetite.
3: A sua bênção, Senhor Padre.
0: Ai, Deus a abençoe, Senhora Dona Miraldina.
3: Posso confessar-me? Posso?
0: Outra vez? A senhora já se confessou hoje de manhãzinha cedo. Não se lembra, não?
3: Ah, mas já voltei a pecar, Senhor Padre.
0: Ah, e o que foi desta vez?
3: A vizinha de cima deixou cair uma mola de roupa. Eu apanhei-a e fiquei com ela e não a devolvi.
0: Ai, que pecado tão feio, Dona Miraldina. Olhe, guarde-o para amanhã e depois confessa tudo junto com os outros pecados que ainda fizer hoje.
3: Ai, obrigada, Senhor Padre. Bem, vou rezar um bocadinho para me aliviar a alma.
0: Vá lá aliviar-se, vá.
4: Olá, Senhor Padre. Pude ouvir minha confissão?
0: Mas é o Senhor Primeiro-Ministro. Vossa Excelência escolheu esta igreja para se confessar? É uma grande honra. Infelizmente não vou poder atendê-lo, sabe?
4: Essa agora não vai ouvir a minha confissão, porquê?
0: Porque fui chamado ao Senhor Bispo para lá estar dentro de 1 hora. E para ouvir os pecados de Vossa Excelência, eu iria precisar pelo menos de 7 ou 8 dias. Olha, dirija-se à igreja mais próxima, sim.
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13: Quando alguém bate à porta, pode não bater bem.
14: Bom dia. O que deseja?
15: Bom dia, minha senhora. Eu ando a vender de porta em porta...
14: Livros? Ai, nem me fale. Olhe que ainda vou a meio da revista que tem os resumos das telenovelas.
15: Ai, perdão, minha senhora, não se trata de livros. Acontece que eu trabalho numa fábrica que está em má situação económica, prestes a ir à falência e na iminência de pôr o pessoal na rua.
14: Ah, isso é que é mau. E o que é que fabricam?
15: Armas e munições.
14: O quê? Então o senhor vem aqui para eu lhe comprar uma pistola?
15: Uma pistola, uma espingarda ou uma bazuca, minha senhora? É só para ajudar.
14: Olha, olha, olha. Os Estados Unidos é que estão sempre em guerra.
15: Oh, minha senhora, eu tenho lá dinheiro para uma viagem até aos Estados Unidos.
14: Então, olhe, nada feito.
15: Ah, seja caridosa para este pobre pai de família que tem 5 bocas para sustentar. Eu vendo-lhe uma arma em boas condições.
14: Ora, essa? Então, e o que é que eu vou fazer com uma arma?
15: Dar uns tirinhos em quem quiser. Aliás, eu até lhe dou meia dúzia de balas de brinde.
14: Ai, mas que raio de coisa. Então, incita-me a matar?
15: Claro. Aqui matar é em legítima defesa. Pois é, é para eu não morrer à fome. Vá, minha senhora, mate quem desejar.
14: Credo! Eu era lá capaz de matar alguém. Nem uma mosca, fique sabendo.
15: Bem, se não matar de uma maneira, mata de outra. Mata-me a mim, à minha mulher e aos meus filhos que estamos condenados a morrer à fome.
14: Ai, mas que ideia mais absurda.
15: Olha, minha senhora, só para me ajudar, a senhora compra-me uma pistola e entretém-se a matar o tempo. Vai ver que é o melhor para esquecer os problemas do dia-a-dia.
14: Bem, sendo assim... Ai, está bem.
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20: Então Trump fez 80 anos.
21: Ah, fez sim, senhor. Então teve uma festinha discreta.
20: Discreta? Como?
21: UFC no relvado da Casa Branca.
20: Ah, é uma coisa íntima. Família, amigos, seguranças, patrocinadores e dois senhores em calções a explicar-lhe a democracia à pancada.
21: Olha, dizem que custou para aí uns 60 milhõesitos.
20: Também há uns 80 anos uma pessoa já não quer meias. Quer é que o contribuinte olhe para aquilo tudo e diga: pronto, ao menos o menino divertiu-se.
21: Mas a Casa Branca diz que não foi bem assim.
20: Claro, não foi uma festa paga pelo povo. Foi só na Casa do Povo, com a Polícia do Povo, o relevado do povo e a paciência do povo.
21: Portanto, uma festinha privada.
20: Exatamente. Tão privada que só faltou o contribuinte receber convite para levar o bolo.
22: Epá, agora há acordo entre os Estados Unidos e o Irão.
21: Ah, fio senhor, pelo menos até alguém ler as letras pequenininhas.
22: E o mundo ficou mais tranquilo.
21: Olha, o mundo não sei, mas os mercados ficaram logo em paz.
22: Isso é bonito.
21: É, há guerras que só acabam quando o petróleo começa a incomodar a bolsa.
22: E o Estreito de Hormuz vai reabrir, hein?
21: Vai. Ao que parece, até o trânsito marítimo já tem mais diplomacia do que muita gente do G7.
22: Portanto, estamos salvos.
21: Estamos em modo internacional. Há paz, mas ainda convém deixar o capacete à entrada.
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23: 7:48.

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8: Então, bom dia, uma ótima manhã de quinta-feira. A começar mais uma edição da Supermanhã aqui na Benedita FM. Como sempre, eu faço-lhe a companhia, sou o Nuno Soares. As duas próximas horas é por minha conta. Bem, aproveitamos sobretudo para nos divertirmos muito ao som das músicas da nossa vida. Para já, o convite para ficar desse lado. Bom dia, boa quinta. Não faz...

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quarta-feira, com previsão de céu pouco nublado ou limpo, apresentando períodos de maior nubosidade no litoral oeste até ao fim da manhã, podendo essa nubosidade persistir em alguns locais. Aumento temporário também da nubosidade nas regiões do interior durante a tarde, com possibilidade da ocorrência de aguaceiros dispersos, que poderão ser acompanhados de trovoada. Vento fraco superando a moderado, a predominar de noroeste também durante a tarde, possibilidade da formação de neblina ou nevoeiro matinal no litoral norte e centro.

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Quantas vezes adiamos aquilo que realmente importa? Dizemos que amanhã telefonamos a alguém, que para a semana visitamos um familiar, que um dia vamos começar aquele projeto ou dizer aquilo que sentimos. Mas a verdade é que a vida não nos promete o amanhã. O tempo é bem mais valioso do que aquilo que possuímos e, ao mesmo tempo, aquilo que desperdiçamos. Passamos horas preocupados com o que daqui a um mês já não terá importância. Discutimos motivos insignificantes, guardamos ressentimentos e deixamos por dizer palavras que poderiam mudar um dia, uma semana ou até uma vida inteira. Talvez valha a pena parar por um instante e perguntar: e se hoje fosse o último dia? Estaria satisfeito com a forma como estou a viver? Estaria em paz com as pessoas que amo? Estaria a dedicar tempo ao que realmente importa? O relógio continua a avançar para todos da mesma forma. A diferença está naquilo que fazemos com cada minuto que recebemos. Porque o tempo passa, sempre passou e continuará a passar. A única questão é se vamos deixar que ele passe por nós ou se vamos finalmente viver cada momento com intenção.

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Muitas pessoas só pensam na saúde quando ela começa a faltar. No entanto, a verdadeira prevenção acontece muito antes de aparecer qualquer problema. Dormir bem, beber água, alimentar-se de forma equilibrada e fazer algum exercício físico são hábitos simples que podem fazer uma enorme diferença. Não é necessário tornar-se atleta nem seguir dietas radicais. O importante é procurar equilíbrio. O corpo humano é extraordinário, mas precisa de cuidados constantes. Da mesma forma que fazemos manutenção ao carro ou à casa, também devemos cuidar do nosso organismo. Uma caminhada diária, menos açúcar, mais descanso e menos stress podem trazer benefícios visíveis. A saúde é um património que muitas vezes só valorizamos quando o perdemos. Por isso, cuide de si hoje. O seu corpo agradecerá amanhã e durante muitos anos.

daquilo que você gosta e se gosta de grandes músicas, prometo-as na próxima hora. Daqui a pouco, às 9, atenção à edição de informação regional. Eu volto logo a seguir.

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1: A Mestra regressa ao Parque Dom Carlos I em Caldas da Rainha de 19 a 21 de junho, reunindo 70 ceramistas de 15 cidades. O evento inclui mercado de cerâmica de autores, criação ao vivo, oficinas participativas, teatro e concertos, integrada na programação de Caldas Cidade Criativa da Unesco, do artesanato e das artes populares. A iniciativa promove o encontro entre ceramistas, comunidade e visitantes. O município de Pedrógão Grande vai receber um apoio financeiro de 400 mil euros destinado à reabilitação das linhas de água das ribeiras de Mega, Pera, Frades, Nudel, no âmbito do programa Territórios Resilientes, intervenções de restabelecimento dos territórios ribeirinhos e das zonas costeiras. O contrato de programa foi formalizado a 8 de junho numa cerimónia realizada no Cartaz, promovida pelo Fundo Ambiental e pela Agência Portuguesa do Ambiente. A Câmara de Nazaré entregou no passado dia 12 de junho a candidatura ao financiamento para a ampliação e requalificação da Escola Básica e Secundária Amadeu Gaudêncio num investimento global de cerca de 4 milhões e 600 mil euros. A informação foi avançada pelo presidente da autarquia, Serafim António, durante a última reunião do Executivo, onde sublinhou a importância da intervenção. Segundo a autarca, o município está a preparar os procedimentos necessários para lançar o concurso público da empreitada ainda este mês ou no início de julho. Caso os prazos previstos sejam cumpridos, a obra poderá arrancar em setembro e terá uma duração estimada de 18 meses.
2: Estamos a falar de um grande investimento. Volto a dizer aquilo que disse numa fase inicial sobre este processo. Não é o nosso projeto, não é aquilo que nós queríamos, mas é o que é possível neste momento e, como tal, é para isto que nós vamos a trabalhar e vamos trabalhar. O objetivo será o mais rapidamente possível, ou ainda até o final deste mês, nem perdas hipóteses, até o final do mês de julho, podermos lançar o concurso público para tentarmos, em meados de setembro, outubro, podermos iniciar a obra. E para quê? Para que possamos iniciar logo no início do ano letivo, ou o mais próximo possível do ano letivo, para que possamos tentar concretizar a obra o mais rapidamente possível e termos aqui constrangimentos durante um ano e meio, enquanto estiverem a decorrer as obras.
1: O projeto prevê a construção de 8 novas salas de aula, um campo desportivo exterior coberto e a requalificação do edifício existente, incluindo melhorias ao nível do desempenho térmico e das condições de utilização dos espaços escolares. Recorde-se que a Escola Amadeu Gaudêncio integra a oferta de ensino secundário público de Nazaré desde o ano letivo 2017-2018. O município de Leiria vai lançar uma asta pública para a concessão de um espaço de restauração no Parque do Avião. A proposta, aprovada a 15 de junho e ainda sujeita à Assembleia Municipal, prevê um contrato de 5 anos com valor base de 2.318 euros mensais mais IVA. O objetivo é dinamizar o parque e melhorar a oferta de restauração, valorizando este espaço verde da cidade do Lixo. Estão abertas até 24 de junho as inscrições para mais uma edição da Academia de Verão da Escola Superior de Tecnologia e Gestão do Politécnico de Leiria, dirigida a alunos do ensino secundário que pretendam viver a experiência do ensino superior e conhecer de perto diferentes cursos e áreas científicas. A iniciativa, que se realiza entre os dias 6 e 10 de julho, permite aos participantes frequentarem as atividades que mais lhes interessam nas diversas áreas científicas da Academia de Verão, proporcionando uma experiência próxima do dia-a-dia da STG, desde a lecionação em sala de aula até a aplicação dos conhecimentos nos laboratórios, empresas e outras entidades externas. O cabaz alimentar monitorizado pela DEC Proteste custa esta semana 257,68 euros, mais 2,11 euros do que na semana anterior, invertendo a tendência de descida registada nas últimas 9 semanas. Entre 10 e 17 de junho, os maiores aumentos do preço foram registados nos flocos de cereais, mais 18%, no carapau, mais 16%, e na alface frisada, mais 12%. Apesar da subida semanal, o cabaz continua 15,86 euros mais barato do que no início do ano, mas custa mais 14,90 euros do que há um ano. A fechar ficam as previsões do estado do tempo para esta quinta-feira. Segundo o Instituto Português do Mar e da Atmosfera, esperado um dia de céu pouco nublado, com nebulosidade no litoral norte e centro, em especial durante a manhã. Pode também contar com pequena descida da temperatura máxima. É tudo. 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
8: De novo, bom dia. Estou de volta para a segunda parte da emissão de quinta-feira da Supermanhã, aqui na Benedita FM. Depois de conferida que está a atualidade informativa, é a altura para voltar à música e da boa, aqui em 88.1 e em beneditafm.pt. Tenha uma ótima quinta-feira. Vamos juntos, até às 10.
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1: Um estudo recente concluiu que as mulheres têm maior risco de desenvolver demência e que os problemas como perda de audição, diabetes e hipertensão podem afetar de forma mais intensa a saúde do cérebro feminino. A investigação apurou que mais de 17 mil adultos nos Estados Unidos e concluiu que as mulheres acumulam mais fatores de risco para o declínio cognitivo, como depressão, falta de exercício físico e problemas do sono. Além disso, sofrem de diabetes, hipertensão e perda auditiva, o impacto na maioria e na capacidade de raciocínio tende a ser mais significativo do que nos homens. Perante estes resultados, os especialistas recomendam três medidas fundamentais para proteger a saúde cerebral. Tratar rapidamente qualquer perda de audição recorrendo a ajuda médica. Controlar o risco de diabetes através de uma alimentação equilibrada. Manter a pressão arterial sob controlo, seguindo as recomendações médicas e praticando atividade física. Os investigadores sublinham que cuidar da audição, da saúde cardiovascular e dos níveis de açúcar no sangue pode ser decisivo para reduzir o risco de demência e preservar a capacidade cognitiva ao longo da vida.

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1: Nasce a totalmente europeia rede social W, que pretende competir com a X. Esta nova plataforma assenta no mesmo protocolo da Blue Sky, outra rede social criada em 2019 pelo cofundador do antigo Twitter, Jack Dorsey. Foi desenvolvida pela W Social, uma companhia com sede na Suécia e dirigida por uma equipa pan-europeia de empreendedores e investidores de diversos setores, segundo a empresa. Estão sediados na Europa, com infraestruturas e centros de dados na Europa, esperamos ao abrigo da legislação europeia, e só os europeus podem ser acionistas da empresa, afirmou a diretora executiva da W Social, Anna Zeiter, numa apresentação em Bruxelas. O modelo de negócio vai ser agora conhecido. Para já, é melhor conhecer a W.

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tudo por hoje. É assim que se conclui esta emissão de quinta-feira. Quanto à Supermanhã, regresso com ela também amanhã, depois das 8. A seguir é a Sandra Fonseca que fica na viagem do Expresso das 10. É tudo. Bom dia. Até amanhã.

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Bom dia, está no ar mais uma emissão do Expresso das 10. Estamos juntos nesta quinta-feira, dia 18 de junho. Sou a Sandra Fonseca, vou estar consigo ao longo desta emissão. Trazemos-lhe as notícias que marcam a atualidade, curiosidades, boa disposição e, claro, a melhor seleção musical para acompanhar esta sua manhã. Onde quer que esteja, obrigada por nos escolher. A partir de agora, acomode-se, aumente o volume do seu rádio e embarque connosco nesta viagem sonora. Está assim a começar o Expresso das 10.

Na sua rádio, a sua música, há boas propostas musicais para escutar enquanto viaja ou trabalha. O convite é para que venha connosco nesta manhã de quinta-feira. Quanto ao estado do tempo, para hoje espera-se um dia de céu pouco nublado, apresentando períodos de maior nebulosidade. As temperaturas máximas registram uma ligeira descida em relação ao dia de ontem. No que diz respeito às máximas previstas para hoje, são esperados 25 graus para

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10:23, excelente manhã de quinta com a sua rádio. Dar conta de que hoje, 18 de junho, se celebra o Dia Internacional do Picnic. Celebra-se todos os anos neste dia e convida as pessoas de todas as idades a desfrutarem de uma refeição ao ar livre, em contacto com a natureza e na companhia da família, dos amigos ou dos colegas. Com a aproximação do verão no Hemisfério Norte, esta data é assim uma excelente oportunidade para sair da rotina, aproveitar os espaços verdes e redescobrir o prazer das refeições simples, partilhadas em parques, jardins, praias ou até campos. Venha connosco nesta manhã de quinta-feira. Vamos em frente com a música de Pedro Brunhosa, Fazer o que ainda não foi feito. Ótima quinta, continuação de uma boa semana.

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0: 10:31, tempo certo para o Sentido das Palavras, edição de quinta por Carlos Cabrita.
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Não deixe que a vida passe em branco e que pequenas adversidades sejam a causa de grandes tempestades. Lute pelos seus ideais sem perder a força de vontade e o brilho nos seus olhos. Leve uma vida leve, não guarde rancor, não reclame, não dificulte as coisas, não faça drama, não sinta pena de si mesmo. Nunca desperdice as oportunidades que a vida lhe oferece. Jamais se arrependa de algo que não pôde fazer. Algumas vezes, precisamos de uma dose de loucura para ter a coragem de dizer o que sentimos, sem esperarmos sermos correspondidos da mesma maneira. O segredo é fazer tudo de boa vontade, sem esperar algo em troca. Uma mente neutra a novas opiniões é mais segura contra pensamentos negativos. A vida é como uma balança, tem que ser equilibrada entre altos e baixos. A dor obriga-nos a ser fortes e a desconfiar das palavras julgadas ao vento. Mas a mesma dor é necessária, pois assim sabemos que mesmo diante de tantos problemas, ainda somos capazes de seguir em frente. Pense nisto e seja feliz.

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música de Shakira, este Louca, nesta manhã de quinta-feira. Agora ficamos com Gracie Abrams, a cantora e compositora que lançou um novo single, Hit the Wall, assinalando uma nova era para a artista. Hit the Wall é o single de apresentação do terceiro álbum de estúdio de Gracie, o tema The Doctor from Hell, anunciado recentemente. Vamos então em frente com Gracie Abrams, música nova, Hit the Wall.

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10 horas 46 minutos, ótima manhã de quinta com a Benedita FM. Vamos agora em frente apenas dizer-lhe e sugerir que passe pelo nosso site benedita.fm.pt. Lá encontra tudo sobre o mundo da música, desporto, cultura e informações que marcam a atualidade. A esta hora em destaque, por exemplo, no ciclismo. Rodinhas conquista 3 medalhas no Campeonato Nacional de Maratonas em Saia. Destaque ainda para as Caldas da Rainha. Takeover reforça a presença no Canadá com um contrato para monitorização de incêndios. E destacamos também a entrevista em podcast que decorreu ontem em direto aqui na Benedita FM com o cineasta beneditense Tiago Siopa. Muitas coisas boas e disponíveis em permanência no nosso site beneditafm.pt. Lá também tem disponível a nossa emissão online para ouvir em qualquer parte do país e mundo. Bruno Mars é o senhor que se segue na Benedita FM. Daqui a pouco temos mais uma sugestão de leitura para si. Fique atento.

0: Minutos das 11 da manhã, tempo certo para falar de livros. Neste caso, mais uma sugestão de leitura. É Prazeres Interrompidos.
1: Imaginem um grupo de 40 mulheres mantidas num cativeiro subterrâneo, vigiadas por guardas que nunca falavam e que faziam instalar o chicote para impor obediência. Não se podiam tocar, fugir, automutilar-se, demonstrar emoções ou tentar o suicídio. E tinham de estar visíveis o tempo todo, mesmo quando satisfaziam as suas necessidades fisiológicas. As prisioneiras viviam sob uma rotina rígida e absurda, sem saberem nada sobre a razão da sua reclusão. O espaço era totalmente controlado e nelas não havia sequer noção do tempo. A narradora era uma criança na altura, a única que não guarda memória do mundo exterior. Tudo é estranho para quem sempre viveu confinada. Depois começou a pensar e tudo mudou. Deixou de ser apenas o animal que observa e passa a refletir, a ter consciência. Compreende, então, que o pensamento é o início da liberdade interior. Thea, a mais lúcida, aproxima-se dela e é com ela que aprende a pensar, a ler, a reconhecer-se como humana. Até que, um dia, um acontecimento inesperado altera tudo. Os guardas desaparecem e, por uma incrível coincidência, o ferrolho ficara destrancado. As mulheres saem a medo para um mundo devastado, onde nada parece existir. Caminham sem rumo, descobrem outros subterrâneos e percebem que a única coisa que lhes resta é sobreviver. Ela, que nunca conheceu os homens, está agora no fim da vida e recorda como tudo se passou. A escrita serve-lhe para fugir ao esquecimento, para provar a si mesma que existiu. E talvez, com uma tênue esperança, para que alguém, um dia, faça sentido de tudo aquilo.
2: O episódio de hoje foi sobre o livro Eu Que Não Conheci os Homens, de Jacqueline Arpman, da editora Livros do Brasil, e contou com a leitura de Fernanda Mascarenhas, de Santo Tirso. Boas leituras.
0: E foi assim o Prazeres Interrompidos desta quinta-feira. Nova sugestão de leitura na próxima terça, mais ou menos neste horário.
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0: Voltamos agora à música com quê? Badocha, controla para escutar nesta manhã de quinta-feira. Fique ligado porque já sabe, música para todos os gostos e idades.

E assim estamos a chegar ao final desta primeira hora do Expresso das 10, aqui na sua Benedita FM. Obrigada pela companhia desse lado. Já sabe que depois da hora certa vamos regressar com mais uma hora de música, companhia, boa disposição. Fique connosco na Benedita FM. Até já. Fique ligado.

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Novamente, bom dia. Estamos de regresso à sua companhia aqui na Bendita FM para a segunda e última hora do Expresso das 10, nesta quinta-feira, dia 18 de junho. Muito obrigada por continuar desse lado. Já sabe, até ao meio-dia vamos estar juntos com muita música, informações, úteis, curiosidades e boa disposição. De sempre, como já está habituado, se está no trabalho, em casa, na estrada ou simplesmente a desfrutar do seu dia, fique connosco porque ainda temos muito para partilhar. Vamos juntos viajar neste Expresso das 10, nesta quinta-feira. Tenha

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1: Ora viva, que sejas bem-vindo ao lugar onde as ideias ganham vida e as reflexões encontram caminhos. Sabes que nem toda a gente vai entender. Quando mudas, algumas pessoas estranham, porque estavam habituados

0: afastar. E como eu disse, está tudo bem. Aproveita, é a tua direção, o teu caminho e o teu ser da mudança, saindo da cabeça e entrando na vida. Voltamos brevemente e até lá, ocupa-te, ocupa-te e vive.
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2: E foi assim o Conhecimento com Propósito, amanhã mais neste horário.
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2: E vamos agora dar uma nova olhadela pelas previsões do tempo para hoje. Conto com um dia a apresentar-se céu pouco nublado, temporariamente com algumas nuvens durante esta manhã, e vai poder contar com uma ligeira descida da temperatura. Máximas previstas para hoje são esperados 25 graus para o distrito de Leiria, 33 para o distrito de Santarém. Esta hora na Benedita estão 22 graus. Voltamos à música agora com Olivia Dean, Man I Need.

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2: E na sua rádio deixamos agora uma boa proposta já a pensar nos seus tempos livres neste fim de semana. Aliás, são várias as propostas por toda a região que vamos partilhando consigo. Agora destacamos o concerto Vocaline, Vamos Cantar Ópera, que vai decorrer no próximo sábado às 16h30 no Armazém das Artes em Alcobaça. Pensado para famílias e crianças, este espetáculo transforma famosas áreas de ópera em canções divertidas e acessíveis para cantar em português, com a cantora Elvir de Paiva e Pona e a pianista Joana Raul. Fica então a sugestão para este concerto Vocaline, Vamos Cantar Ópera, no próximo sábado à tarde, em Alcobaça, no Armazém das Artes. A sugestão está feita, porque vamos voltar à música com mais boas propostas musicais, porque uma excelente seleção musical para escutar, como de resto já está habituado todos os dias, todo o ano. Seguimos em português com Quinta do Bill. Vamos recordar este Se Te Amo, nesta manhã de quinta-feira. Um sol a espreitar. Bom dia!

artista galesa Duffy, que em 2008 se tornou um sucesso com a canção Mercy, foi vista em público pela primeira vez em 15 anos. Pois bem, hoje com 41 anos, a cantora deixou-se fotografar com a funcionária de um café na localidade vizinha da sua cidade natal, Nefine, no norte do país de Gales. Este regresso a público acontece depois de Duffy anunciar o regresso aos palcos no próximo dia 5 de julho para um concerto num local ainda secreto em Londres e no qual promete tocar muita música nova. A artista vai também estrear um documentário na Disney+, no qual promete contar a história do rapto e de abusos sexuais que a levaram a afastar-se dos holofotes. Por aqui vamos ouvi-la, Duffy, com este Mercy, nesta manhã de quinta-feira. Fique ligado.

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E aí está a música de Calling nesta manhã de quinta-feira, porque já sabe, música para todos os gostos e idades. E agora vamos falar do manjerico que se mantém tradição nos santos populares. O Santo António já lá vem, a seguir vem o São Pedro, aliás o São João e depois sim o São Pedro. Símbolo dos santos populares, o manjerico continua a marcar as festas do verão em Portugal. Durante gerações era oferecido pelos rapazes às namoradas no Santo António como sinal de amor e compromisso. Tradicionalmente, o vaso inclui uma flor de papel com uma quadra popular. Apesar do mito popular, não existem provas científicas de que cheirar o manjerico o faça morrer. Por isso, cheire, tenha um manjerico, ofereça um manjerico, aproveite, porque são lindos nesta altura do ano. Vamos em frente, agora com a música nacional, Pedro Duval, Não Sei Onde Vais. Eu...

Lá atrás, na primeira hora do nosso programa, demos-lhe conta de que hoje se celebra o Dia Internacional do Piquenique, também hoje o Dia Internacional do Sushi. Sabia? Celebra-se anualmente neste dia e é dedicado a uma das especialidades gastronómicas japonesas mais apreciadas em todo o mundo. A data convida os amantes desta iguaria a descobrir novos sabores, conhecer a sua história e celebrar a riqueza da culinária chinesa. No que diz respeito à origem do Dia Internacional do Sushi, remonta a 2009, quando a administrador da página Sushi, no Facebook, criou um evento aberto ao público para incentivar as pessoas a comer sushi a 18 de junho. A iniciativa ganhou tanta popularidade que rapidamente nas redes sociais e acabou por tornar-se numa celebração internacional. Celebra-se então hoje o Dia Internacional do Sushi.

0: E estamos quase a fechar esta primeira parte de Expresso das 10. Aliás, esta segunda parte, queria eu dizer, de Expresso das 10. A emissão de hoje, quinta-feira, 18 de junho. Já me apetecia estar mais uma hora consigo, já viu? Mas não, por hoje vou deixá-lo neste Expresso das 10, porque já a seguir vem aí Diogo Honório com a Agenda Cultural. O convite é para que fique connosco. Expresso das 10 regressa assim amanhã, às 10 em ponto, e eu cá estarei para lhe fazer companhia em mais umas 2 horas neste final de semana. Fique ligado e boa quinta!
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1: Os Santos Populares estão de volta a Alcobaça e prometem encher a cidade de música, animação e muita tradição nos dias 19 e 20 de junho no exterior do Mercado Municipal de Alcobaça. Ora, durante dois dias, tanto moradores como visitantes vão poder desfrutar de um ambiente festivo marcado pelas tradicionais tasquinhas, música ao vivo, marchas populares e momentos de convívio que fazem desta celebração uma das mais aguardadas do ano. A entrada é livre. O município de Porto de Mós vai realizar o segundo concurso de doces e sabores, integrado na segunda-feira de doces e sabores, que decorre de 27 de junho a 5 de julho no recinto das festas de São Pedro. A iniciativa pretende valorizar a doçaria tradicional e o património gastronómico local. Atenção que as inscrições estão abertas até este dia 28 de maio. Está patente ao público na Galeria do Centro Cultural e de Congressos Caldense até ao dia 30 de junho a exposição Grave 5, com obras de 39 artistas locais numa demonstração de valorização do potencial criativo que emerge em Caldas da Rainha. Para esta exposição, o coletivo Grave convidou artistas que dão corpo a diversas linguagens e suportes, explorando questões que os atravessam enquanto criadores e habitantes deste lugar. A pluralidade de expressões aqui presentes refletem tanto as singularidades de cada artista quanto as conexões que se estabelecem entre as suas práticas. No âmbito do TVD, Turismo Ativo, será proporcionado de novo no próximo dia 20 de junho, entre as 9h30 e as 17h30, um batismo de voo de parapente a partir do Miradouro da Praia de Santa Rita Sul. Ora, recordo que este TVD Turismo Ativo é um programa promovido pela Câmara Municipal de Torres Vedras e que consiste em atividades que visam dar a conhecer o concelho torriense através de experiências de ar livre. Por meio desta atividade, que é organizada em parceria com a Paravoar, Associação de Parapente, os participantes são convidados a descobrir a emoção de desafiar a gravidade, movendo-se ao ritmo do vento e apreciando a sensação de voar. E assim chegamos ao fim de mais uma Agenda Cultural. Todas estas e outras notícias podem ser recuperadas no site da sua rádio em beneditafm.pt. Da minha parte é tudo. Tenha uma ótima continuação com a sua Benedita FM.
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1: Uma massa de ar quente deverá atingir Portugal continental já a partir deste sábado, provocando uma subida significativa das temperaturas e dando início a vários dias de calor intenso. De acordo com o climatologista Mário Marcos, trata-se de uma língua de ar quente proveniente de sudeste que irá afetar grande parte do território continental.
2: Uma língua de ar quente que irá afetar toda a Península Ibérica de uma forma mais severa a todo o território continental e ficar estacionário, isto é, tipo com uma cúpula durante uns 3 a 4 dias, portanto 21 a 24 sensivelmente.
1: As previsões apontam para temperaturas muito elevadas em várias regiões do país, com valores máximos a poderem ultrapassar mesmo os 40 graus em vários locais.
2: Em muitos locais poderá ultrapassar os 40 graus e mesmo atingir valores superiores. E as temperaturas mínimas também serão tropicais e muitos locais poderão não baixar dos 25, 26 graus, o que faz com que não exista qualquer ou pouca recuperação noturna.
1: O calor deverá prolongar-se ao longo da próxima semana, mantendo condições de tempo quente e seco em grande parte do país. A Mestra regressa ao Parque Dom Carlos I em Caldas da Rainha de 19 a 21 de junho, reunindo 70 ceramistas de 15 cidades. O evento inclui mercado de cerâmica de autores, criação ao vivo, oficinas participativas, teatro e concertos, integrada na programação de Caldas Cidade Criativa da Unesco, do Artesanato e das Artes Populares. A iniciativa promove o encontro entre ceramistas, comunidade e visitantes. O município de Leiria vai lançar uma asta pública para a concessão de um espaço de restauração no Parque do Avião. A proposta, aprovada a 15 de junho e ainda sujeita à Assembleia Municipal, prevê um contrato de 5 anos com valor base de 2.318 euros mensais mais IVA. O objetivo é dinamizar o parque e melhorar a oferta de restauração, valorizando este espaço verde da cidade do Livre. O município de Pedrógão Grande vai receber um apoio financeiro de 400 mil euros destinado à reabilitação das linhas de água das ribeiras de Mega, Pera, Fratos, Nodel, no âmbito do programa Territórios Resilientes, intervenções de restabelecimento dos territórios ribeirinhos e das zonas costeiras. O contrato-programa foi formalizado a 8 de junho numa cerimónia realizada no Cartaz, promovida pelo Fundo Ambiental e pela Agência Portuguesa do Ambiente. Estão abertas até 24 de junho as inscrições para mais uma edição da Academia de Verão da Escola Superior de Tecnologia e Gestão do Politécnico de Leiria, dirigida a alunos do ensino secundário que pretendam viver a experiência do ensino superior e conhecer de perto diferentes cursos e áreas científicas. A iniciativa, que se realiza entre os dias 6 e 10 de julho, permite aos participantes frequentarem as atividades que mais lhes interessam nas diversas áreas científicas da Academia de Verão, proporcionando uma experiência próxima do dia-a-dia da STG, desde a lecionação em sala de aula até a aplicação dos conhecimentos nos laboratórios, empresas e outras entidades externas. A Associação Portuguesa de Apoio à Vítima lançou esta quinta-feira o Dia Internacional do Combate ao Discurso do Ódio, o Manual Discurso do Ódio, Manual de Apoio e Glossário, disponível online através do projeto Abordagem de Cooperação Multidisciplinar para prevenir e combater os crimes do ódio e o discurso do ódio. Baseado em investigação pelo projeto No Hate, o guia identifica como principais alvos do discurso do ódio online em Portugal as comunidades racializadas, migrantes, pessoas LGBTI+, e mulheres. A publicação alerta ainda que este fenómeno contribui para a desigualdade, a polarização e a desinformação. É tudo quanto a notícias, estas e outras, para consultar qualquer hora no nosso site em beneditofm.pt.
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1: Fala o poder em mudança com palavras de valor, mas quem vive da esperança paga a prazo o seu suor.
2: Diz o Banco de Portugal que o dia da greve geral, a economia caiu.
3: Ai, putera, foi o país inteiro a fazer pausa para avaliação.
2: Ah, e agora?
3: Agora é esperar pela Mundial. Se Portugal ganhar, o governo chama ao déficit, prolongamento e ao custo de vida, bola ao poste.
4: Ora, Bruxelas diz que Portugal está atrasado nas tecnologias avançadas.
2: Ah, isso não é verdade.
4: Ah, pois não, não é? Ora, meu serviço público ainda me manda imprimir um PDF para o digitalizar. Isso é que é inovação circular.
3: O governo diz que a nova lei laboral vai aumentar a produtividade.
2: Claro, claro.
3: Como?
2: O trabalhador passa a produzir mais. Mais horas, mais cansaço, mais recibos para pagar.
3: E o salário, hã?
2: Esse fica em teletrabalho. Ninguém o vê, mas dizem que existe.
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10: Há quem vá à confissão por querer ser absolvido. Uns conseguem, outros não.
16: Amém.

0: Vai lá, vai lá, minha filha. Vai lá cumprir a tua penitência.
1: O quê? Escrever 1000 vezes o Pai Nosso e 1000 vezes o Ave Maria? Ai, não acha que é demasiado, Senhor Prior?
0: Ai, não, não é. Porque tu pecaste muito e repetidas vezes. Se te mandasse rezar, tu metias os pés pelas mãos e despachavas a penitência em 5 minutos. Por isso, vai ter que ser tudo por escrito para te lembrar sempre de que foram muitos e repetidos os teus pecados.
1: Ah, e sendo assim, já sei o que vou fazer. Escreva apenas 1 vez o Pai Nosso e o Ave Maria e depois mando tirar 1000 fotocópias de cada coisa, ok?
0: Ai, que Deus te perdoe, que eu já não tenho paciência para te aturar.
2: Senhor Prior, vem confessar-me, posso?
0: Olha quem ele é. Sabes que eu sou cliente da tua casa, não sabes? Pois olha, como eu vou lá comer hoje outra vez, é melhor que venhas confessar-te amanhã. Porque primeiro quero ver se continuas a vender vaca velha por vitela, sopa requentada e salada de frutas, feita com os restos da fruta do dia anterior.
2: Ah, está bem, pronto, eu venho amanhã. E olha, Senhor Prior, hoje tenho lá um coelho à caçadora que é uma especialidade.
0: Ah, está bem, está bem. Eu antes de lá ir perguntar à Presidente da Assembleia da República se não deu por falta do nosso Primeiro-Ministro. Vai, vai, vai, vai lá, vai lá, vai
2: Até
0: lá.
2: Até logo, Senhor Prior. E bom apetite.
3: A sua bênção, Senhor Padre.
0: Ai, Deus a abençoe, Senhora Dona Miraldina.
3: Posso confessar-me? Posso?
0: Outra vez? A senhora já se confessou hoje de manhãzinha cedo. Não se lembra, não?
3: Ah, mas já voltei a pecar, Senhor Padre.
0: Ai, o que foi desta vez?
3: A vizinha de cima deixou cair uma mola de roupa. Eu apanhei-a e fiquei com ela e não a devolvi.
0: Ai, que pecado tão feio, Dona Miraldina. Olhe, guarde-o para amanhã e depois confessa tudo junto com os outros pecados que ainda fizer hoje.
3: Ai, obrigada, Senhor Padre. Bem, vou rezar um bocadinho para me aliviar a alma.
0: Vá lá aliviar-se, vá.
4: Olá, Senhor Padre. Pude ouvir minha confissão?
0: Mas é o Senhor Primeiro-Ministro. Vossa Excelência escolheu esta igreja para se confessar? Ah, é uma grande honra. É, infelizmente...

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2: Quando alguém bate à porta, pode não bater bem. Bom dia. O que deseja?
9: Bom dia, minha senhora. Eu ando a vender de porta em porta.
2: Livros? Ai, nem me fale. Olhe que ainda vou a meio da revista que tem os resumos das telenovelas.
9: Ai, perdão, minha senhora, não se trata de livros. Acontece que eu trabalho numa fábrica que está em má situação económica, prestes a ir à falência e na iminência de pôr o pessoal na rua.
2: Ah, isso é que é mau. E o que é que fabricam?
9: Armas e munições.
2: O quê? Então o senhor vem aqui para eu lhe comprar uma pistola?
9: Uma pistola, uma espingarda ou uma bazuca, minha senhora? É só para ajudar.
2: Olha, os Estados Unidos é que estão sempre em guerra.
9: Oh, minha senhora, eu tenho lá dinheiro para uma viagem até aos Estados Unidos.
2: Então, olhe, nada feito.
9: Ah, seja caridosa para este pobre pai de família que tem 5 bocas para sustentar. Eu vendo-lhe uma arma em boas condições.
2: Ora essa! Então, e o que é que eu vou fazer com uma arma?
9: Dar uns tirinhos em quem quiser. Aliás, eu até lhe dou meia dúzia de balas de brinde.
2: Ai, mas que raio de coisa! Então, incita-me a matar?
9: Claro. Aqui matar é em legítima defesa. Pois é, é para eu não morrer à fome. Vá, minha senhora, mate quem desejar.
2: Credo! Eu era lá capaz de matar alguém. Nem uma mosca, fique sabendo.
9: Bem, se não matar de uma maneira, mata de outra. Mata-me a mim, à minha mulher e aos meus filhos que estamos condenados a morrer à fome.
2: Ai, mas que ideia mais absurda.
9: Olha, minha senhora, só para me ajudar, a senhora compra-me uma pistola e entretém-se a matar o tempo. Vai ver que é o melhor para esquecer os problemas do dia-a-dia.
2: Bem, sendo assim... Ai, está bem.
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14: Então Trump fez 80 anos.
15: Ah, fez sim, senhor. Então teve uma festinha discreta.
14: Discreta? Como?
15: UFC no relvado da Casa Branca.
14: Ah, é uma coisa íntima. Família, amigos, seguranças, patrocinadores e dois senhores em calções a explicar-lhe a democracia à pancada.
15: Olha, dizem que custou para aí uns 60 milhõesitos.
14: Também há uns 80 anos uma pessoa já não quer meias. Quer é que o contribuinte olhe para aquilo tudo e diga: pronto, ao menos o menino divertiu-se.
15: Mas a Casa Branca diz que não foi bem assim.
14: Claro, não foi uma festa paga pelo povo. Foi só na Casa do Povo, com a Polícia do Povo, o relevado do povo e a paciência do povo.
15: Portanto, uma festinha privada.

0: Exatamente. Tão privada que só faltou o contribuinte receber convite para levar o bolo.
1: Epá, agora há acordo entre os Estados Unidos e o Irão.
2: Ah, fio senhor, pelo menos até alguém a ler as letras pequenininhas.
1: E o mundo ficou mais tranquilo.
2: Olha, o mundo não sei, mas os mercados ficaram logo em paz.
1: Isso é bonito.
2: É, há guerras que só acabam quando o petróleo começa a incomodar a bolsa.
1: E o Estreito de Hormuz vai reabrir, hein?
2: Vai. Ao que parece, até o trânsito marítimo já tem mais diplomacia do que muita gente do G7.
1: Portanto, estamos salvos.
2: Estamos em modo internacional. Há paz, mas ainda convém deixar o capacete à entrada.
3: Os novos Comediantes apresentaram...

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1: No âmbito do TVD, Turismo Ativo, será proporcionado de novo no próximo dia 20 de junho, entre as 9h30 e as 17h30, um batismo de voo de parapente, a partir do Mirador da Praia de Santa Rita Sul. Ora, recordo que este TVD Turismo Ativo é um programa promovido pela Câmara Municipal de Torres Vedras e que consiste em atividades que visam dar a conhecer o concelho torriense através de experiências de ar livre. Por meio desta atividade, que é organizada em parceria com a Paravoar, Associação de Parapente, os participantes são convidados a descobrir a emoção de desafiar a gravidade, movendo-se ao ritmo do vento e apreciando a sensação de voar. Está patente ao público, na Galeria do Centro Cultural e de Congressos Caldense, até ao dia 30 de junho, a exposição Grave 5, com obras de 39 artistas locais, numa demonstração de valorização do potencial criativo que emerge em Caldas da Rainha. Para esta exposição, o coletivo Grave convidou artistas que dão corpo a diversas linguagens e suportes, explorando questões que os atravessam enquanto criadores e habitantes deste lugar. A pluralidade de expressões aqui presentes refletem tanto as singularidades de cada artista, quanto as conexões que se estabelecem entre as suas práticas. O município de Porto de Mós vai realizar o segundo concurso de doces e sabores, integrado na segunda-feira de doces e sabores, que decorre de 27 de junho a 5 de julho no recinto das festas de São Pedro. A iniciativa pretende valorizar a doçaria tradicional e o património gastronómico local. Atenção que as inscrições estão abertas até este dia 28 de maio. Os Santos Populares estão de volta a Alcobaça e prometem encher a cidade de música, animação e muita tradição nos dias 19 e 20 de junho, no exterior do Mercado Municipal de Alcobaça. Ora, durante 2 dias, tanto moradores como visitantes vão poder desfrutar de um ambiente festivo, marcado pelas tradicionais tasquinhas, música ao vivo, marchas populares e momentos de convívio, que fazem desta celebração uma das mais aguardadas do ano. A entrada é livre. E termina assim mais uma Agenda Cultural. Pode recuperar todas estas e outras notícias no site da sua rádio, em beneditafm.pt. Da minha parte é tudo. Tenho uma ótima continuação com a sua rádio.
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boa tarde, seja bem-vindo ao Sons da Tarde de hoje. É com muito gosto que vou estar consigo ao longo das próximas 3 horas e com muita música à mistura. Tem ótimos motivos para permanecer desse lado, vai ficar sem dúvida nenhuma com os melhores Sons da Tarde. Desejo que passe uma ótima tarde aqui nos 88.1.

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5: Agora na Benedita FM, olha como a vida é boa. O tema de Mafalda Veiga para ouvir aqui na Benedita FM. Eu fui.

Grandes músicas aqui a rodar e agora com o ritmo a aquecer um pouco com o próximo tema de Nelson Freitas. E o tema é Bom Temel.

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desejo que passe uma ótima tarde na nossa companhia. Para já vamos consultar o tempo que se prevê para o dia de amanhã. Saiba que para amanhã, segundo o Instituto do Mar e da Atmosfera, temos céu geralmente pouco nublado e pequena subida da temperatura máxima. Tenha uma ótima tarde.

Estamos a chegar ao final da primeira hora do nosso programa. Daqui a pouco, no sinal horário das 16, vêm aí as notícias para você conhecer. Já voltamos, é logo a seguir. Boa tarde.

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1: Caldas da Rainha passou a integrar a rede europeia Eurocities como cidade parceira após o anúncio feito na conferência anual de Utrecht. A adesão reforça a projeção internacional do Conselho Caldense, recentemente distinguido como Capital Europeia do Pequeno Retalho 2026, e abre portas à cooperação e projetos europeus. Segundo o Presidente da Câmara, Vítor Marques, trata-se de um reconhecimento e de uma oportunidade de participação em redes e projetos europeus. O município de Óbidos apresentou oficialmente a sua candidatura à Capital Portuguesa da Cultura 2028, defendendo a cultura como um investimento estratégico para o desenvolvimento do país e das comunidades. A autarquia propõe um debate nacional sobre o papel da cultura em tempos de transformação social e tecnológica, destacando áreas como a educação, criatividade, pensamento crítico e coesão social. A candidatura pretende ainda promover a literatura como política pública, aproximando escolas, bibliotecas e criação artística. O projeto conta com vários embaixadores, incluindo nomes como Mia Couto, Walter Ugumei e José Eduardo Agualusa. O movimento One Piece After Another recolheu 220 quilos de lixo marinho na Praia da Légua, no concelho de Alcobaça, numa ação realizada no passado domingo. A iniciativa contou com 23 voluntários que, em cerca de 90 minutos, recolheram redes, cordas, plásticos e outros resíduos, incluindo o lixo antigo deixado na zona. O grupo alerta para a necessidade de reduzir o consumo de descartáveis e melhorar a separação e deposição de resíduos. O Benedita Sport Clube Natação participou no torneio interdistrital de especialistas da Associação de Santarém, realizado nos dias 13 e 14 em Rio Maior. A equipa esteve representada por Carminho Lopes, Elisa Simões, Miguel Kainak e Duarte Cruz. Os jovens nadadores alcançaram 33 novos recordes pessoais. Em destaque esteve Miguel Kainak, que conquistou o terceiro lugar nos 200 metros costas, e Duarte Cruz, com 10 novos recordes pessoais. Elisa Simões obteve 8 9 máximos pessoais e Carminho Lopes 7. Uma massa de ar quente deverá atingir Portugal continental já a partir deste sábado, provocando uma subida significativa das temperaturas e dando início a vários dias de calor intenso. De acordo com o climatologista Mário Marques, trata-se de uma língua de ar quente proveniente de sudeste que irá afetar grande parte do território continental.
2: Uma língua de ar quente que irá afetar toda a Península Ibérica de uma forma mais severa a todo o território continental e ficar estacionar, isto é, tipo com uma cúpula durante uns 3 a 4 dias, portanto 21 a 24 sensivelmente.
1: As previsões apontam para temperaturas muito elevadas em várias regiões do país, com valores máximos a poderem ultrapassar mesmo os 40 graus em vários locais.
2: Em muitos locais poderá ultrapassar os 40 graus e mesmo atingir valores superiores. E as temperaturas mínimas também serão tropicais e muitos locais poderão não baixar dos 25, 26 graus, o que faz com que não exista qualquer ou pouca recuperação noturna.
1: O calor deverá prolongar-se ao longo da próxima semana, mantendo condições de tempo quente e seco em grande parte do país. O preço dos combustíveis deverá baixar na próxima semana. Segundo o fundo do setor, o gasóleo poderá descer 10 cêntimos por litro e a gasolina 5 cêntimos. Os valores ainda serão revistos, mas a queda acompanha a descida da cotação do Brent, que esteve nos 77 dólares. Os preços finais podem variar consoante a região e o posto de abastecimento. É tudo quanto a notícias, estas e outras, para consultar a qualquer hora no nosso site em beneditafm.pt.
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Uma vez mais, boa tarde. Se só agora entrou na nossa emissão, seja muito bem-vindo. Entramos ainda há pouco na segunda hora do nosso programa e ainda temos muita música para conferir. Fique por isso junto de nós e passe uma ótima tarde.

que a maçã pode ser a chave para emagrecer. Segundo pesquisadoras, o segredo para perder peso pode ser mais natural e menos sofrido. Isto porque se acredita que comer uma maçã antes de cada refeição seja capaz de reduzir a quantidade de calorias ingeridas ao longo do dia, o que pode ser bastante significante. De realçar também que a fruta em forma de compotas, geleias, tortas e doces não tem o mesmo efeito que a fruta ao natural.

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só agora nos está a acompanhar, saiba que está no ar o Sons da Tarde. 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Boa quinta-feira.

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só agora nos está a acompanhar, saiba que está no ar o Sons da Tarde. Junte-se a nós e não perca as sugestões musicais que temos para si. Também agora vou dar-lhe conta do estado do tempo para amanhã. De acordo então com os entendidos na meteorologia, para amanhã prevê-se um dia de céu geralmente pouco nublado, vento fraco a moderado e pequena subida da temperatura máxima. Tenha uma ótima tarde. 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

novo para a última parte do nosso programa. Já sabe, até à hora certa, às 18, somos a sua companhia. Temos para si reservados grandes sons da tarde. Fique connosco e passe um ótimo fim de tarde.

Passam agora poucos minutos depois das 17. Vamos ficar com uma sequência de músicas, a começar em português. Ricardo Azevedo, Somos Dois Passos.

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4: Um grupo de cientistas dos Estados Unidos assegurou ser possível gravar e interpretar sonhos através de um sistema por eles desenvolvido. O dispositivo eletrónico foi concebido para registar a atividade cerebral a um alto nível que deverá permitir ler os sonhos das pessoas, esclareceu o líder da investigação, Moran Cerf. O objetivo final do projeto é alargar o conhecimento sobre como se sonha através de um sistema que permita a psicólogos e psiquiatras corroborar aquilo que as pessoas se lembram dos sonhos com uma visualização eletrónica da sua atividade cerebral.

Por aqui continuamos com a boa música. Vamos saber agora quais as previsões do tempo para amanhã. Temos céu geralmente pouco nublado, vento fraco a moderado e pequena subida da temperatura. Vamos voltar à música, continuação de Uma Boa Tarde.

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Tenha o resto de uma boa tarde de quinta-feira. Continue connosco até às 18 horas. Temos ainda muita música, várias e boas propostas musicais para você ouvir.

chegar ao fim do nosso programa de hoje. Foi um prazer ter estado na sua companhia. Já sabe, amanhã estarei de volta, logo a seguir às 15. Até lá, fique bem, permaneça na nossa companhia e tenha o resto de uma boa tarde. Até amanhã.

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1: A Estrada Nacional 243 continua interrompida no limite da freguesia de Porto de Mós, uma situação que permanece como preocupante para o município. O projeto de reabilitação já se encontra concluído e existe igualmente uma estimativa de custos definida. Nos próximos dias, o processo deverá ser entregue à Infraestruturas de Portugal, entidade responsável pela gestão da infraestrutura. Segundo informações avançadas pelo Presidente da Câmara Municipal de Porto de Mós, o concurso público e o início das obras deverão arrancar no início de julho. Jorge Vala recorda que se trata de uma via de grande importância para o concelho e para a região.
2: O projeto está em revisão, em conclusão de revisão, e que nos próximos dias será entregue às Infraestruturas de Portugal, com o objetivo, no início de julho, podermos ter um concurso simplificado para o início das obras ainda no mês de julho, e portanto estamos em crer que esta pressão que temos feito junto das entidades está a dar resultados, até porque a estrada é uma estrada de grande importância para a ligação entre o interior e o litoral, mas sobretudo e também para a ligação daquelas três de Alcaria, Alvados e Miradeiro à sede do concelho. Estamos muito, muito, muito constrangidos com este encerramento da Estrada Nacional.
1: Recorde-se que a Estrada Nacional 243 colapsou em Porto de Mós no final de janeiro, na sequência do mau tempo. Caldas da Rainha passou a integrar a rede europeia Eurocities como cidade parceira após o anúncio feito na conferência anual de Utrecht. A adesão reforça a projeção internacional do concelho caldense, recentemente distinguido como capital europeia do pequeno retalho 2026, e abre portas à cooperação e projetos europeus. Segundo o presidente da Câmara, Vítor Marques, trata-se de um reconhecimento e de uma oportunidade de participação em redes e projetos europeus. O movimento One Piece After Another recolheu 220 quilos de lixo marinho na Praia da Légua, no concelho de Alcobaça, numa ação realizada no passado domingo. A iniciativa contou com 23 voluntários que, em cerca de 90 minutos, recolheram redes, cordas, plásticos e outros resíduos, incluindo o lixo antigo deixado na zona. O grupo alerta para a necessidade de reduzir o consumo de descartáveis e melhorar a separação e deposição de resíduos. O município de Óbidos apresentou oficialmente a sua candidatura à Capital Portuguesa da Cultura 2028, defendendo a cultura como um investimento estratégico para o desenvolvimento do país e das comunidades. A autarquia propõe um debate nacional sobre o papel da cultura em tempos de transformação social e tecnológica, destacando áreas como a educação, criatividade, pensamento crítico e coesão social. A candidatura pretende ainda promover a literatura como política pública, aproximando escolas, bibliotecas e criação artística. O projeto conta com vários embaixadores, incluindo nomes como Mia Couto, Walter Ugumei e José Eduardo Agualusa. O Benedita Sport Clube Natação participou no torneio interdistrital de especialistas da Associação de Santarém, realizado nos dias 13 e 14 em Rio Maior. A equipa esteve representada por Carminho Lopes, Elisa Simões, Miguel Kainak e Duarte Cruz. Os jovens nadadores alcançaram 33 novos recordes pessoais. Em destaque esteve Miguel Kainak, que conquistou o terceiro lugar nos 200 metros costas, e Duarte Cruz, com 10 novos recordes pessoais. Elisa Simões obteve 8-9 máximos pessoais e Carminho Lopes 7. A inflação na zona euro aumentou em maio para 2,4%, acima dos 1,9% em maio do ano passado e dos 3,0% de abril, segundo dados do Eurostat. Na União Europeia, a taxa subiu para 2,7% face aos 2,2% homólogos e 3,2% em abril. As taxas mais baixas registaram-se na Suécia, 1,1%, Dinamarca e República Checa, 1,8%, enquanto as mais altas foram na Roménia, com 9,7%, Bulgária, 6,3% e Lituânia, 5,1%. Em Portugal, a inflação foi de 3,1% em maio, acima de 1,7% de há um ano, mais dos 3,3% de abril. A fechar ficam as previsões do estado do tempo para esta sexta-feira. Segundo o Instituto Português do Mar e da Atmosfera, é esperado um dia de céu a pouco nublado e pequena subida da temperatura. É tudo. Estas e outras notícias para consultar a qualquer hora no nosso site em beneditafm.pt.
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0: Viva, muito boa tarde. Está a começar mais uma emissão de Discos Pedetos nesta quinta-feira, 18 de junho. Venha connosco já sábado até às 20. Vamos estar por aqui para atender os seus pedidos musicais. Para participar, só tem que ligar 262-929-932. Contamos com os seus pedidos até às 20.
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0: 18 horas 10 minutos, vamos abrir esta emissão de Discos Pedetos com a primeira proposta musical. Recordamos que também pode ligar e escolher a música que quer ouvir até às 20. 262-929-932. Agora sim, vamos à primeira proposta de hoje. Chega de Samora Correia. Ela que nos ouve, Hugo Salvador, deseja ouvir Amália Rodrigues, Uma Casa Portuguesa. Dedica a todos os ouvintes da Benedita FM.

Discos pedidos, aí vamos nós com mais propostas. Agora vamos até ao peso. É lá que nos ouve Olga Alves, deseja ouvir Nuno Ribeiro, Calema e Marisa, juntos no tema Maria Joana, a canção que dedica a todo o auditório da Benedita FM.

18 e 17, bom regresso a casa se for o caso. Vamos já escutar mais uma sugestão. Chega de Charneca do Rio Seco, da Irmelinda Lopes, a desenvolver a música de Zé Amaro. Sou o Zé Amaro, a canção que dedica ao seu marido, também para dedicar-se à Isabel Silvestre, dedica ainda à Helena Silva e família e aos ouvintes da Benedita FM.

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3: E os seus discos pedidos vão consigo até às 20. Pode participar também, só tem de ligar 262-929-932. Cheia a próxima sugestão. Chega de Ada Gorda, da Carmelo de Santos. Deseja ouvir Óculos de Sol, de Natércia Barreto. A canção que deseja dedicar ao seu, à sua família, também à sua estrelinha, ainda para dedicar à Tumélia, Isabel Silvestre, a Natália Francisco e à Maria Isabel.

Escondidos, continuamos com as suas propostas musicais, lado a lado consigo. Este é um programa feito por si e para si. Para já, Bruno e Marrone, Bijuteria. A sugestão chega de Rio Maior, da Manuela de Deus. Dedica a Paula Delgado, a Natália Francisco, Helena Silva com boas melhoras, José Luís Irmão, Invisuais, e a todos os ouvintes de Benedita FM.

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1: Disco Estúdio do Zé, vamos nós com mais propostas musicais para ouvir e conferir nesta emissão de quinta-feira. Para já atendemos o pedido que chega das Caldas da Rainha, da Natália Francisco. Deseja ouvir Leonardo, Coração Bandido, dedica a Helena Silva, com boas melhoras também à Carmelo de Santos, Manuela de Deus e todos os ouvintes.

Continuamos já com mais propostas musicais. Venha daí connosco, onde quer que esteja, a fazer o que quer que seja. Seguimos em frente agora com António Mourão, Fadinho da Marmelada. A sugestão, esta chega da Marinha Grande, é do Mário Fernandes. Dedica aos ouvintes da Bendita FM, à Paula Cristina de Melo, à Ana Figueiredo e à Rosa Maria Valério. Música.

18:38 a esta hora, temperatura do ar na Benedita é de 23 graus. Vamos juntos até às 20. Atendemos agora a sugestão que chega de Peniche, da Maria do Carmo Reis, deseja ouvir Abandonada, de Ágata. A canção que deseja dedicar aos filhos.

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18h45, caminhamos para as 19h. Vamos juntos. Obrigada por estar desse lado. Também pode ligar e escolher a música que quer ouvir. 262-929-932. Miguel Luz, ela é do Norte. A sugestão chega de Santarém, da Maria Isabel. Dedica ao Carlos Dias e família, Helena Silva e Isabel Silvestre. Hugo de Sámora Correia e ouvintes da Benedita FM. Adoro.

0: Europa e...
1: 18:48, venha daí até às 20 com mais propostas. Agora, Another Brick in the Wall, música dos Pink Floyd, sugestão que chega do óbito do José Carlos, dedica...

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1: 18:52, é assim que vamos continuar com mais propostas musicais. Agora Nelson Ned, tema Domingo à Tarde. A proposta chega do Casalinho, é do Agostinho Brito, dedica aos filhos, aos netos e também aos ouvintes da Penedita FM.

Estamos praticamente a finalizar esta primeira parte de Discos Pedidos. Vamos voltar depois da hora certa com mais propostas para satisfazer. Fecho de hora com a sugestão que chega de Alcobaça, da Sandra Gonçalves. Sugere Maria Leon, Barquinho de Papel. Simplesmente para ouvir. Até já!

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8: Viva, boa tarde novamente. Estamos na segunda hora de Discos Pedidos. A emissão para esta quinta-feira, 18 de junho. Venha connosco, já sabe, até às 20. Vamos estar por aqui para atender os seus pedidos musicais, que muito agradecemos. Atendemos o pedido da Patrícia Alves, que nos ouve na Marinha Grande. Deseja ouvir Linda Demais, dos Roupa Nova. Dedica aos ouvintes da Benedita FM.

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1: Escusado continuar a ligar connosco, estamos preenchidos com os seus pedidos até às 20. Para novas propostas, agora só mesmo amanhã, depois das 18. Vamos em frente nesta emissão. Para já atendemos o pedido da Paula Frois, que nos ouve em Alcobaça. Sugere Dinis Brites, Meu Mundo, simplesmente para ouvir.

Onde quer que esteja, a sua rádio está consigo. E agora vamos até a Serra del Rei, lá que nos ouve Joana Santos. Deseja ouvir a música de Rita Guerra e Beto, Brincando com o Fogo, dedicada a todos os ouvintes da Benedita FM.

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Passamos já para mais uma proposta do Rui Fialho, que nos escuta em Benedita. Desejam ouvir a música dos Rolling Stones, In the Stars, para dedicar a todas as pessoas amigas.

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2: Seguimos juntos até às 20. Obrigada pela preferência, pelas suas propostas também. Onde quer que esteja, a sua rádio está consigo. E para já, vamos atender mais um pedido musical. Chega de Obetos, Délio G. Cunha, sugere a música de Mimiquete, a minha gente, a canção que dedica a todos os ouvintes da Benedita FM.

Fique ligado, hoje já sabe até à hora certa, mais propostas para satisfazer. Agora o pedido da Cristina Mendes, que nos ouve em Pataias, deseja ouvir Romana, Quem Te Dera. Dedica à família, a todas as pessoas amigas, aos ouvintes da Benedita FM.

ligado com a sua rádio, já sabe, de segunda a sexta, entre as 18 e as 20, somos a sua melhor companhia. João Matias, que nos escuta em Caldas da Rainha, sugere Pedro Duval, Não Sei Onde Vais, a canção que deseja simplesmente ouvir. Eu...

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4: É bom tê-lo desse lado. Obrigada pela sua preferência e pelas suas propostas musicais. Paula Veloso, que nos escuta nas Gaieiras, deseja ouvir a música de Felipe Delgado, completamente apaixonado. É a canção que dedica à sua filha, ao seu marido e também a todos os ouvintes da Benedita FM.

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Da segunda a sexta, entre as 18 e as 20, aqui estamos nós com os seus discos pedidos. Muito obrigada por estar desse lado. Para já, continuamos com mais uma sugestão do José Ferreira, que nos ouve em Tomar. Deseja ouvir a música de Jorge Paulo Tima, Dói Demais, simplesmente para ouvir.

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1: Fique ligado, já sábado até às 20, há mais propostas musicais para ouvir e conferir as suas. Passamos já para mais uma sugestão. É do João Carvalho, que nos escuta em Rio Maior. Deseja ouvir Cássio, tema Vais Ter Que Rebolar, a canção que dedica a todas as pessoas amigas.

a terminar esta emissão de quinta-feira do Disco Expedidos. Foi ótimo estar consigo. Obrigada pela preferência. Já sabe que amanhã às 18 estaremos de regresso com nova emissão. Para já, não saia daí. Fique com o Grande Hotel, na companhia do Luís Caeiro. Bom resto de tarde.

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Estávamos no ano de 1975, pois é. Quando os TMCC editaram este tema, muito lindo. Já sabe que às quintas-feiras aqui na Benedita FM está por cá o Grand Hotel, entre as 20 e as 22, e prometo-lhe que são sempre 2 horas da melhor música. Logo após os discos pedidos de hoje, a emissão conduzida pela Sandra, é claro, cá estou eu para lhe servir 2 horas de grandes músicas com o Grand Hotel. Abrir, sem dúvida, este excelente tema dos TMCC.

música, como eu disse há pouco e bem, do Steve Hackett, que conta com 76 anos. É claro, um guitarrista também dos Genesis. À quinta-feira, logo após o sinal horário das 22 e das 20, das 22, não, das 20 às 22, melhor dizendo, está por cá o Grande Hotel. Fica entusiasmado com este senhor que é um grande guitarrista, é claro.

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4: De volta ao Grande Hotel, de volta às grandes músicas. Já sabe que o Grande Hotel está para cá entre as 20 e as 22, às quintas-feiras. Prometo-lhe que são sempre 2 horas da melhor música.
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Está praticamente concluída esta que é a primeira parte do Grande Hotel. Estou de regresso logo após o sinal horário das 21 e vamos avançar com dois temas da música portuguesa. Não esqueça, no início, daquela que vai ser a segunda parte.

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início desta segunda hora do Grande Hotel de hoje. Iniciamos também esta segunda hora com a música portuguesa. Estiveram por cá, pelo último, os Vasco da Gama, e a abrir também os Amor e o Hétero. Já sabe que o Grande Hotel está por cá na Benedita FM todas as quintas-feiras, entre as 22, entre as 20 e as 22. Hoje só com pressa a ir-me embora. Vamos lá!

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3: Pois é, tenho uma muito boa noite, ainda até às 22, está por cá o Grande Hotel, quando passam praticamente 32 minutos após as 21. Vamos dar início também a uma sequência de músicas aqui no Grande Hotel. Espero que esteja a gostar da seleção musical que lhe trago para o dia de hoje.
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Chega assim ao final a emissão do Grande Hotel de hoje. Prometemos na próxima quinta-feira estarmos de volta. Já sabe, tenha uma muito boa noite e a sua companhia sempre a Benedito FM. Beijinhos e abraços e até à próxima quinta-feira, se Deus quiser.

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1: A Estrada Nacional 243 continua interrompida no limite da freguesia de Porto de Mós, uma situação que permanece como preocupante para o município. O projeto de reabilitação já se encontra concluído e existe igualmente uma estimativa de custos definida. Nos próximos dias, o processo deverá ser entregue à Infraestruturas de Portugal, entidade responsável pela gestão da infraestrutura. Segundo informações avançadas pelo Presidente da Câmara Municipal de Porto de Mós, o concurso público e o início das obras deverão arrancar no início de julho. Jorge Vala recorda que se trata de uma via de grande importância para o concelho e para a região.
2: O projeto está em revisão, em conclusão de revisão, e que nos próximos dias será entregue às Infraestruturas de Portugal, com o objetivo, no início de julho, podermos ter um concurso simplificado para o início das obras ainda no mês de julho, e portanto estamos em crer que esta pressão que temos feito junto das entidades está a dar resultados, até porque a estrada é uma estrada de grande importância para a ligação entre o interior e o litoral, mas sobretudo e também para a ligação daquelas três de Alcaria, Alvados e Miradeiro à sede do concelho, e estamos muito constrangidos com este encerramento da Estrada Nacional.
1: Recorde-se que a Estrada Nacional 243 colapsou em Porto de Mós no final de janeiro, na sequência do mau tempo. Caldas da Rainha passou a integrar a rede europeia Eurocities como cidade parceira após o anúncio feito na conferência anual de Utrecht. A adesão reforça a projeção internacional do Conselho Caldense, recentemente distinguido como Capital Europeia do Pequeno Retalho 2026, e abre portas à cooperação e projetos europeus. Segundo o Presidente da Câmara, Vítor Marques, trata-se de um reconhecimento e de uma oportunidade de participação em redes e projetos europeus. O município de Óbidos apresentou oficialmente a sua candidatura à Capital Portuguesa da Cultura 2028, defendendo a cultura como um investimento estratégico para o desenvolvimento do país e das comunidades. A autarquia propõe um debate nacional sobre o papel da cultura em tempos de transformação social e tecnológica, destacando áreas como a educação, criatividade, pensamento crítico e coesão social. A candidatura pretende ainda promover a literatura como política pública, aproximando escolas, bibliotecas e criação artística. O projeto conta com vários embaixadores, incluindo nomes como Mia Couto, Walter Ugumei e José Eduardo Agualusa. Uma massa de ar quente deverá atingir Portugal continental já a partir deste sábado, provocando uma subida significativa das temperaturas e dando início a vários dias de calor intenso. De acordo com o climatologista Mário Marques, trata-se de uma língua de ar quente proveniente de sudeste que irá afetar grande parte do território continental.
3: Uma língua de ar quente que irá afetar toda a Península Ibérica de uma forma mais severa a todo o território continental e ficar estacionário, isto é, tipo com uma cúpula durante uns 3 a 4 dias, portanto 21 a 24 sensivelmente.
1: As previsões apontam para temperaturas muito elevadas em várias regiões do país, com valores máximos a poderem ultrapassar mesmo os 40 graus em vários locais.
3: Em muitos locais poderá ultrapassar os 40 graus e mesmo atingir valores superiores. E as temperaturas mínimas também serão tropicais e muitos locais poderão não baixar dos 25, 26 graus, o que faz com que não exista qualquer ou pouca recuperação noturna.
1: O calor deverá prolongar-se ao longo da próxima semana, mantendo condições de tempo quente e seco em grande parte do país. A inflação na zona euro aumentou em maio para 2,4%, acima dos 1,9% em maio do ano passado e dos 3,0% de abril, segundo dados do Eurostat. Na União Europeia, a taxa subiu para 2,7% face aos 2,2% homólogos e 3,2% em abril. As taxas mais baixas registaram-se na Suécia, 1,1%, Dinamarca e República Checa, 1,8%, enquanto as mais altas foram na Roménia, com 9,7%, Bulgária, 6,3% e Lituânia, 5,1%. Em Portugal, a inflação foi de 3,1% em maio, acima de 1,7% de há um ano, mais dos 3,3% de abril. A fechar ficam as previsões do estado do tempo para esta sexta-feira. Segundo o Instituto Português do Mar e da Atmosfera, é esperado um dia de céu a pouco nublado e pequena subida da temperatura. É tudo. 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

0: crianças, como é que vocês fazem este verão?
1: Ai, eu quero ir para o Lanzarote. Eu
2: estou
1: a fluir.
0: Onde é que vais?
2: Praia, mas antes vou para Tizio.
1: Ai,

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3: 16 graus. 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